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1: Para este sábado, no município de Águas Lindas de Goiás, sol o dia todo sem nuvens no céu, noite de tempo aberto ainda sem nuvens. A temperatura mínima vai ser de 19 graus e a máxima de 32 graus. A umidade relativa do ar vai variar entre 19% a 65%. Informou o Clima Tempo, Edna Del Mondes.
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0: 21 horas e 43 minutos. 21 horas e 43 minutos.
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0: demais, demais.
1: Tamo junto, meu irmão.
0: Obrigado, muito meu. Obrigado pelo convite, muito obrigado por nos chamar pra fazer parte de um pouco da sua história, viu?
2: 21 horas e 49 minutos.

0: 21h59.
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0: 22 horas e 14 minutos.
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0: 22 horas e 30 minutos.
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1: Para este sábado, no município de Águas Lindas de Goiás, sol o dia todo sem nuvens no céu, noite de tempo aberto ainda sem nuvens. A temperatura mínima vai ser de 19 graus e a máxima de 32 graus. A umidade relativa do ar vai variar entre 19% a 65%. Informou o Clima Tempo, Edna Del Mondes.

0: 22 horas e 43 minutos. 22 horas e 43 minutos.
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22 horas e 57 minutos.

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0: 23 horas e 30 minutos.
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1: Para este sábado, no município de Águas Lindas de Goiás, sol o dia todo sem nuvens no céu. Noite de tempo aberto, ainda sem nuvens. A temperatura mínima vai ser de 19 graus e a máxima de 32 graus. A umidade relativa do ar vai variar entre 19% a 65%. E formou o clima tempo, Edna Del Mondes.
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3: Vizinhança. 23 horas e 46 minutos.
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0: 23:50.
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0: meia-noite e 8 minutos.
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1: Meia-noite e 28 minutos.
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0: Meia-noite e 37 minutos.
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0: 1:02.
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0: 1:09.
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1: Uma hora e 16 minutos.
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3: O dia D da campanha nacional de multivacinação será neste sábado, dia 22 de agosto, em todo o país. A ação disponibiliza vacinas contra 20 doenças e tem como principal público crianças e adolescentes menores de 15 anos. A campanha segue até o dia 1º de setembro. Durante a mobilização, serão oferecidos imunizantes conforme a idade, o histórico vacinal e as indicações de cada pessoa. Entre as vacinas estão as que protegem contra poliomielite, meningites, influenza, Covid-19, febre amarela, HPV, dengue e sarampo. Uma das novidades deste ano é a vacina pneumocócica 20 valente, incorporada ao calendário nacional de vacinação em junho. O imunizante amplia a proteção contra doenças causadas pelo pneumococo, como pneumonias e meningites, e é indicado para crianças menores de 5 anos, conforme o esquema vacinal. Segundo o Ministério da Saúde, mais de 180 milhões de doses foram disponibilizadas para garantir a vacinação em todo o país ao longo deste ano. A campanha também reforça a proteção contra o sarampo. Em Guarulhos, São Bernardo do Campo e na capital.

0: Gote.
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2: Uma hora e 19 minutos.

0: hora e 24 minutos.
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0: Obrigada.
1: Uma hora e 29 minutos.
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0: Caraca, muito bom, muito lindo.
1: 1:36.
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1: Para este domingo, no município de Águas Lindas de Goiás, só pela parte da manhã, com aumento de nuvens a parte da tarde. A temperatura mínima vai ser de 23 graus e a máxima de 28 graus. A umidade relativa do ar vai variar entre 16% a 31%, informou o Clima Tempo, Edna Del Mondes.
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3: Uma hora e 43 minutos.

0: Uma hora e 50 minutos.
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0: hora e 58 minutos.
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1: 2:29.
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3: 2 horas e 32 minutos.

0: 2:52.
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3: Vizinhança FM. 3 horas e 2 minutos.
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0: 3:07.
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1: 3 horas e 14 minutos.
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1: O dia D da campanha nacional de multivacinação será neste sábado, dia 22 de agosto, em todo o país. A ação disponibiliza vacinas contra 20 doenças e tem como principal público crianças e adolescentes menores de 15 anos. A campanha segue até o dia 1º de setembro. Durante a mobilização, serão oferecidos imunizantes conforme a idade, o histórico vacinal e as indicações de cada pessoa. Entre as vacinas estão as que protegem contra poliomielite, meningites, influenza, Covid-19, febre amarela, HPV, dengue e sarampo. Uma das novidades deste ano é a vacina pneumocócica 20 valente, incorporada ao calendário nacional de vacinação em junho. O imunizante amplia a proteção contra doenças causadas pelo pneumococo, como pneumonias e meningites, e é indicado para crianças menores de 5 anos, conforme o esquema vacinal. Segundo o Ministério da Saúde, mais de 180 milhões de doses foram disponibilizadas para garantir a vacinação em todo o país ao longo deste ano. A campanha também reforça a proteção contra o sarampo. Em Guarulhos, São Bernardo do Campo e na capital paulista, o Ministério da Saúde mantém a vacinação indiscriminada contra a doença para pessoas

0: Ave Maria, me botar nessa dança é o jeito. 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

0: 3:22.
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0: 3:23.

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1: 3:29.
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1: Para este domingo, no município de Águas Lindas de Goiás, só pela parte da manhã, com aumento de nuvens à parte da tarde. A temperatura mínima vai ser de 23 graus e a máxima de 28 graus. A umidade relativa do ar vai variar entre 16% a 31%, informou o Clima Tempo, Edna Del Mondes.

0: 3:50.
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0: 3:57.
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1: 4 horas e 29 minutos.
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0: 4 horas e 56 minutos.
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6: Cinco horas e dois minutos.
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6: E dois minutos. 5 horas e 2 minutos. 5 horas e 2 minutos. 5 horas e 2 minutos.
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6: 5 horas e 3 minutos.
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6: 5 horas e 3 minutos.
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6: 5 horas e 3 minutos.
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6: Programa Canta Águas Lindas e Região. 5 horas e 4 minutos. 5 horas e 4 minutos.
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6: 5 horas e 4 minutos.
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6: 5 horas e 4 minutos.
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6: 5 horas e 4 minutos.
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6: Programa Canta Águas Lindas e Região. 5 horas e 5 minutos.
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6: 5 horas e 5 minutos.
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6: 5 horas e 5 minutos. 5 horas e 5 minutos.
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6: Programa Canta Águas Lindas e Região. 5 horas e 6 minutos.
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7: 5 horas e 6 minutos.
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6: 5 horas e 6 minutos. 5 horas e 6 minutos.
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6: 5 horas e 7 minutos.
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6: 5 horas e 7 minutos.
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6: 5 horas e 7 minutos. 5 horas e 7 minutos.
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6: 5 horas e 7 minutos. 5 horas e 8 minutos. 5 horas e 8 minutos. 5 horas e 8 minutos.
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9: 5
6: horas e 8 minutos.
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6: 5 horas e 8 minutos. 5 horas e 8 minutos.
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6: 5 horas e 8 minutos.
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6: 5 horas e 8 minutos. 5 horas e 8 minutos. 5 horas e 8 minutos.
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6: 5 horas e 9 minutos.
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6: 5 horas e 9 minutos.
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6: 5 horas e 9 minutos. 5 horas e 9 minutos. 5 horas e 9 minutos.
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6: 5 horas e 10 minutos.

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1: É 5 horas e 11 minutos.
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1: 5 horas e 11 minutos. 5 horas e 11 minutos.
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1: 11 minutos.
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1: 5 horas e 12 minutos.
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1: 5 horas e 12 minutos. 5 horas e 12 minutos.
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1: 5 horas e 12 minutos.
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1: 5 horas e 12 minutos.
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1: 5 horas e 12 minutos.
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1: 5 horas e 12 minutos. 5 horas e 12 minutos. 5 horas e 12 minutos.
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1: 5 horas e 13 minutos.
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1: E 13 minutos. 5 horas e 13 minutos.
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1: 5 horas e 13 minutos.
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1: 14 minutos.
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1: E 14 minutos.
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1: horas
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1: E 14 minutos.
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1: E 14 minutos.
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1: 5 horas e 15 minutos.
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1: E 15 minutos.
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1: 5 horas e 15 minutos.
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1: 5 horas e 16 minutos.

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4: horas e 17 minutos. 5 horas e 17 minutos.
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4: 5
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4: horas
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4: E 17 minutos.
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4: 5 horas e 17 minutos. 5 horas e 17 minutos. 5 horas e 17 minutos.
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4: Programa Canta Águas Lindas e Região. 5 horas e 18 minutos. 5 horas e 18 minutos.
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4: 5 horas e 18 minutos.
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4: 5 horas e 19 minutos.
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4: 5 horas e 19 minutos.
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4: 5 horas e 20 minutos. 5 horas e 20 minutos.
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3: 21 minutos. 5 horas e 21 minutos.
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3: 5 horas e 21 minutos.
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3: 22 minutos.
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3: 5 horas e 22 minutos.
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3: 5 horas e 23 minutos.
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3: 5 horas e 23 minutos.
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3: 23 minutos.
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3: 5 horas e 24 minutos. 5 horas e 24 minutos.
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3: 5 horas e 24 minutos. 5 horas e 24 minutos. 5 horas e 24 minutos.
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3: 5 horas e 24 minutos.
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3: 5 horas e 24 minutos. 5 horas e 24 minutos.
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3: horas e 24 minutos.
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3: 5 horas e 25 minutos.
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3: 5 horas e 25 minutos. 5 horas e 25 minutos.
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3: 5 horas e 25 minutos.
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3: 5 horas e 26 minutos.
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1: 5 horas e 26 minutos.
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1: 5 horas e 27 minutos.
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1: 5 horas e 27 minutos.
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1: 5 horas e 28 minutos.
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1: horas e 28 minutos. 5 horas e 28 minutos.
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1: 5 horas e 28 minutos.
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1: 5
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1: horas
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1: E 28 minutos.
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1: 5 horas e 28 minutos.
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7: 5 horas e 32 minutos.
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7: 5 horas e 32 minutos.
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7: 5 horas e 33 minutos.
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7: 5 horas e 33 minutos. 5 horas e 33 minutos.
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7: 5 horas e 34 minutos.
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7: 5 horas e 34 minutos.
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7: 5 horas e 34 minutos.
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7: 5 horas e 34 minutos.
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7: 5:35. 5:35. 5:35. 5:35.
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7: 5:35.
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7: 5:35.
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7: 5:36.
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7: 5:36.
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7: 5:36.
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7: 5:37.
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7: 5:37.
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7: 5:37.
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7: 5:37.
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7: 5:38.
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7: 5:38.
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7: 5:39.
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7: 5:39. 5:39.
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7: 5:39.
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7: 5:39. 5:39.
15: E agora, o tempo e a temperatura. Para este domingo, no município de Águas Lindas de Goiás, sol pela parte da manhã, com aumento de nuvens a parte da tarde. A temperatura mínima vai ser de 23 graus e a máxima de 28 graus. A umidade relativa do ar vai variar entre 16% a 31%, informou o Climatempo Edna Del Mondes.
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7: 5 horas e 40 minutos.
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7: 5 horas e 41 minutos.
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1: 5 horas e 42 minutos.
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1: 5 horas e 42 minutos. 5 horas e 42 minutos.
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1: 5 horas e 42 minutos.
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1: 5 horas e 42 minutos. 5 horas e 42 minutos.
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1: 5 horas e 43 minutos.
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1: 5 horas e 49 minutos.
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2: O Senhor esteja convosco, Ele está no meio de nós, proclamação do Evangelho de nosso Senhor Jesus Cristo, segundo João. Glória a vós, Senhor. Naquele tempo disse Jesus a seus discípulos: se alguém me ama, guardará a minha palavra, e o meu Pai o amará, e nós viremos e faremos dele a nossa morada. Quem não me ama, não guarda a minha palavra, e a palavra que escutais não é minha, mas do Pai que me enviou. Isto é o que vos disse enquanto estava convosco, mas o Defensor, o Espírito Santo, que o Pai enviará em meu nome, ele vos ensinará tudo e vos recordará tudo o que eu vos tenho dito. Deixo-vos a paz, a minha paz vos dou, mas não a dou como o mundo. Não se perturbe, nem se intimide o vosso coração. Ouviste o que eu vos disse? Vou, mas voltarei a vós. Se me amasses, ficareis alegres, porque vou para o Pai, pois o Pai é maior do que eu. Desejo-vos isto agora, antes que aconteça, para que quando acontecer, vós acrediteis. Palavra da salvação. Glória a vós, Senhor. Que a palavra do Santo Evangelho perdoe os nossos pecados, em nome do Pai, do Filho e do Espírito Santo. Amém. Amados, que maravilha, né? Se alguém me ama, guarda a minha palavra, não é? E a minha palavra permanece na pessoa. Na verdade, amados, quando a gente vai se aproximando de Deus, a gente vai se afeiçoando às coisas de Deus. É verdade. A gente vai querendo viver o quê? A verdade, não a mentira, não é? A simplicidade, não o orgulho, não é? Nem a avareza. Mas a gente vai nos aproximando da palavra que é uma pessoa, Jesus Cristo, e o nosso coração vai se acalentando. Essa que é a grande verdade. A palavra de Deus vai nos moldando, não é? E aí Jesus fala assim também para nós: olha, eu vou enviar para vocês o Espírito Santo, o Defensor. O que é o Espírito Santo? O Defensor e o Professor. Olha, é bacana, porque ele vai me ensinar aquilo que é de Deus e vai me recordar, porque às vezes, amados, a gente esquece, e esquece mesmo. Então o Espírito Santo também tem essa função de estar recordando aquilo que Deus quer para nós, aquilo que Jesus já nos falou que é para o nosso bem, que por um motivo ou outro, por tantas coisas nessa vida, que a gente acaba até esquecendo e deixando um stand-by na nossa vida. E aí Jesus vem dizer para nós também que ele quer para nós a paz. Não é uma paz qualquer não, viu? É uma paz que vem de Deus. Não é uma paz que você sente agora, daqui a pouco você está em conflito, não. É uma paz que vem da palavra de Deus, que vem de Jesus. É uma paz que centraliza, que nos dá centro na nossa vida e que não depende de coisas, não é que está fora para você ter essa paz ou não. Não depende do silêncio. Você pode estar num lugar barulhento, mas você tem essa paz. Você pode estar no meio de um conflito, é verdade, mas você sente a presença de Deus, logo você sente um conforto e essa paz vem ao teu coração para você tomar algumas decisões que têm que ser tomadas em Deus. Que o Espírito Santo nos recorde, que o Espírito Santo nos ensine as coisas de Deus. Então, força e coragem.

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2: Risque a palavra derrota da sua vida. Não pense isso, eu não sei fazer, tenho medo de errar, não vai dar certo e outras negatividades mais. Pense, eu vou fazer, eu vou acertar, isso vai dar certo. Ninguém nasce sabendo, mas nós somos capazes de fazer e de criar coisas boas. A gente aprende, sabe como? Fazendo. Aprender é uma grandeza que não ocupa espaço. Tenha fé, acredite em você, insista e persista, e vença.
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1: A propaganda eleitoral já está permitida desde o 16 de agosto, inclusive na internet. Por isso, é importante que o eleitorado conheça seus direitos e deveres relacionados à participação no processo eleitoral. A distribuição de panfletos é permitida. Também é possível colar adesivos de até 0,5 metro quadrado em carros, bicicletas, motocicletas e janelas de residências. No caso de veículos, eles podem ocupar todo o vidro traseiro, desde que sejam microperfurados. Eleitoras e eleitores também podem participar dos programas de rádio e televisão destinados à propaganda eleitoral gratuita. A manifestação deve ocorrer de forma espontânea, ou seja, o eleitor não pode receber dinheiro ou qualquer outro tipo de benefício para exibir propaganda eleitoral. Nas redes sociais e em páginas pessoais, é permitida a livre manifestação do pensamento, incluindo elogios e críticas a candidatos e partidos. No entanto, ofensas à honra ou à imagem de candidatos e partidos, assim como a divulgação de informações falsas, podem resultar em punições. No dia da votação, eleitores podem manifestar individualmente e de forma silenciosa a sua preferência política. É permitido, por exemplo, o uso de broches, adesivos, bandeiras e camisetas com referências ao candidato ou partido. Por outro lado, são proibidas práticas como a boca de urna e a formação de aglomerações de pessoas com roupas padronizadas, que possam caracterizar manifestação coletiva. Eleitores que identificarem possíveis irregularidades na propaganda eleitoral realizada nas ruas podem encaminhar denúncias por meio do aplicativo Pardal, disponível para sistemas Android e iOS. Já conteúdos publicados na internet que sejam notoriamente inverídicos ou apresentados fora de contexto podem ser denunciados por meio do sistema de alertas de desinformação eleitoral disponível no site tse.jus.br. Reportagem Paloma Custódio.
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2: 6 horas e 21 minutos.

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1: Seis horas e 27 minutos.
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0: 6:31.
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0: E agora, o tempo e a temperatura.
1: Para este domingo, no município de Águas Lindas de Goiás, só pela parte da manhã, com aumento de nuvens à parte da tarde. A temperatura mínima vai ser de 23 graus e a máxima de 28 graus. A umidade relativa do ar vai variar entre 16% a 31%, informou o Clima Tempo, Edna Del Mondes.
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4: E 42 minutos.

0: Fernanda Lima. A loira do forró. Junto com o Daniel e Marquinho, os brilhantes do forró. A pegada da Bahia. Tem mais sucesso pra galera. Vou chamar a galera pra curtir.
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2: 52 minutos.
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1: Vizinhança FM. 7 horas e 2 minutos.
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1: 16 minutos.
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3: A participação das mulheres no empreendedorismo e nos espaços de decisão esteve entre os temas abordados durante o encontro Diálogo pelo Futuro do Brasil, realizado em Brasília. O evento, promovido pela União Nacional das Entidades do Comércio e Serviços, a UNEX, reuniu representantes do setor produtivo a candidatos à presidência da República. O Conselho Nacional da Mulher Empreendedora e da Cultura, vinculado à Confederação das Associações Comerciais e Empresariais do Brasil, a CACB, que faz parte da UNEX, participou do encontro. A presidente nacional do Conselho, Ana Cláudia Cotait, destacou a importância de incluir o empreendedorismo feminino e a representação das mulheres no diálogo com os presidenciáveis.
4: É muito importante que o SEMEC esteja presente para falar sobre empreendedorismo, né, e também sobre mulheres na política. E a nossa população, a maioria são mulheres eleitoras, então a gente precisa realmente estar presente num evento como esse, até para questionar dos presidenciáveis quais os projetos para as mulheres no nosso Brasil.
3: Presente no evento, a presidente da Associação Comercial e Industrial de Londrina, Vera Antunes, destacou que a presença feminina no ambiente empresarial está aumentando.
5: Nós estamos numa crescente. A Forbes 2024 mostrou que as mulheres no cargo de CEO e de gestora, de diretora, presidente, a empresa lucra 25% a mais. Então, assim, eu vejo com bons olhos, é o momento que as mulheres estão despontando, entendendo o poder, a representatividade que a mulher tem hoje no mundo dos negócios.
3: O sistema do associativismo esteve presente no evento. Durante a programação, a UNEX apresentou um manifesto com 14 eixos estratégicos, com propostas relacionadas ao Custo Brasil, empreendedorismo, ambiente regulatório, geração de empregos e investimentos. Reportagem Juline Pogorzelski.
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1: 29 minutos.
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1: Para este domingo, no município de Águas Lindas de Goiás, só pela parte da manhã, com aumento de nuvens à parte da tarde. A temperatura mínima vai ser de 23 graus e a máxima de 28 graus. A umidade relativa do ar vai variar entre 16% a 31%, informou o Clima Tempo, Edna Del Mondes.
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3: Existe a palavra derrota da sua vida. Não pense isso, eu não sei fazer, tenho medo de errar, não vai dar certo e outras negatividades mais. Pense, eu vou fazer, eu vou acertar, isso vai dar certo. Ninguém nasce sabendo, mas nós somos capazes de fazer e de criar coisas boas. A gente aprende, sabe como? Fazendo. Aprender é uma grandeza que não ocupa espaço. Tenha fé, acredite em você, insista e persista, e vença.

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2: Um estudo do Instituto Trata Brasil, realizado em parceria com a Goa Associados, aponta que o Banco Nacional de Desenvolvimento Econômico e Social está estruturando 9 projetos de saneamento básico nas 5 regiões do país. As iniciativas têm potencial para beneficiar mais de 18 milhões de brasileiros, distribuídos por 625 municípios. Juntos, os projetos representam uma previsão de 58,4 bilhões em investimentos. Os leilões estão previstos para ocorrer entre o terceiro trimestre de 2026 e o primeiro trimestre de 2028. O levantamento mostra ainda que a expansão das concessões e das parcerias público-privadas ganhou força após a aprovação do Marco Legal do Saneamento Básico em 2020. Desde então, houve crescimento no número de projetos estruturados e também no volume de investimentos contratados. Apesar desse avanço, o Instituto Trata Brasil alerta que os recursos destinados ao setor ainda estão abaixo do necessário para que o país alcance a universalização dos serviços de saneamento. Entre as metas estabelecidas para 2033, estão garantir abastecimento de água para 99% da população brasileira e serviços de esgotamento sanitário para 90%. Para chegar a esses índices, será necessário manter os investimentos e garantir a execução dos projetos que já foram contratados. O estudo também destaca que a continuidade desse processo depende de um ambiente com segurança jurídica, estabilidade regulatória e incentivos à eficiência na prestação dos serviços. A expectativa é que os projetos atualmente em estruturação avancem para a etapa de execução e se transformem em obras concluídas, contribuindo para o cumprimento das metas de universalização do saneamento básico no país. Reportagem Viviane Bessa.
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7: 9 horas e 35 minutos.

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1: Para este domingo, no município de Águas Lindas de Goiás, sol pela parte da manhã, com aumento de nuvens a parte da tarde. A temperatura mínima vai ser de 23 graus e a máxima de 28 graus. A umidade relativa do ar vai variar entre 16% a 31%, informou o Clima Tempo, Edna Del Mondes.
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0: 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Thiaguinho!
1: Sorriso maroto!
2: Nove horas e 51 minutos.
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1: Senhor, venho te pedir saúde, força, paz e sabedoria. Quero olhar hoje o mundo com os olhos cheios de amor, ser paciente, compreensivo, manso e prudente. Ver além das aparências os teus filhos como tu mesmo os vês. E assim não ver senão bem cada um. Cerra meus ouvidos a toda calúnia. Guarda minha língua de toda maldade. Que só de bênçãos se encha meu espírito. Que eu seja bondoso e alegre. Que todos quantos se achegarem a mim sintam a tua divina presença. Senhor, reveste-me de tua bondade e que eu possa seguir teus passos. Abençoe todas as famílias nos lares que neste momento estão me ouvindo e que cada membro familiar possa ter harmonia, paz e amor. Peço, Senhor, que expulse de dentro desses lares todas as maldições que possam existir e que o Senhor encha-os de fé, paz, sabedorias, felicidades, saúde, coragem e amor. Que a paz do Senhor e o Senhor Jesus Cristo esteja sempre comigo, com todos da minha família e com todos aqueles que me cercam.

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1: O dia D da campanha nacional de multivacinação será neste sábado, dia 22 de agosto, em todo o país. A ação disponibiliza vacinas contra 20 doenças e tem como principal público crianças e adolescentes menores de 15 anos. A campanha segue até o dia 1º de setembro. Durante a mobilização, serão oferecidos imunizantes conforme a idade, o histórico vacinal e as indicações de cada pessoa. Entre as vacinas estão as que protegem contra poliomielite, meningites, influenza, Covid-19, febre amarela, HPV, dengue e sarampo. Uma das novidades deste ano é a vacina pneumocócica 20 valente, incorporada ao calendário nacional de vacinação em junho. O imunizante amplia a proteção contra doenças causadas pelo pneumococo, como pneumonias e meningites, e é indicado para crianças menores de 5 anos, conforme o esquema vacinal. Segundo o Ministério da Saúde, mais de 180 milhões de doses foram disponibilizadas para garantir a vacinação em todo o país ao longo deste ano. A campanha também reforça a proteção contra o sarampo. Em Guarulhos, São Bernardo do Campo e na capital paulista, o Ministério da Saúde mantém a vacinação indiscriminada contra a doença para pessoas de 6 meses a 59 anos, devido ao aumento de casos nas Américas e ao registro de casos importados no Brasil. Até 14 de agosto, mais de 529 mil doses da tríplice viral foram aplicadas nos 3 municípios. O objetivo do dia D é atualizar a situação vacinal, ampliar a cobertura e facilitar o acesso gratuito às vacinas pelo Sistema Único de Saúde, o SUS. Com informações do Ministério da Saúde, Bianca Mingotti.
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0: 9 minutos.
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Bom dia, Águas Lindas, domingão, 23 de agosto de 2026. Agora 10 horas 34 minutos, né? E já estou eu por aqui, né? Comandando essa nave Vizinhança FM, o nosso programa Forró na Vizinhança, na apresentação do seu amigo Fernando Gomes, o comunicador do Forró, fazendo companhia nesta manhã, tocando muito sucesso para você, só botando aí dentro do seu radinho. E a partir de agora, os nossos telefones já estão liberados. 2017-8838. 2017-8838. Também tem o nosso zap, fala comigo, 999-19-3172. 999-19-3172 e o 619-9305-6032. 619-9305-6032. Ligue, participe, peça o seu sucesso e a gente toca com muito carinho pra você.

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Ele falou: olha, manda lá pra mim que eu te escuto, viu? Então, eu digo, pode deixar aqui, e eu mando sim, tá registrado, viu? Um abraço e um alô especial ao meu amigo Moura, ali no Jardim América 4, aí curtindo a programação Vizinhança FM. Também você quer que eu mande um alô pra você? Mande mensagem pra mim, 619-9305-6032. 619-9305-6032. Mande a sua mensagem e a gente vê aqui. Se for para mandar um alô, a gente manda um alô ou aí especial para você. E vamos deixar de muita conversa? Vamos deixar de muita conversa. Aqui vamos de forró, vamos de sucesso, que é o que interessa. Vamos começar aqui com Gaviões do Forró, pra lá de Bagdá. Logo em seguida também vamos curtir aqui o Del Seresteiro, Vaqueiro Apaixonado e Motorzinho dos Teclados, cantando aqui a música Belo Cinquentão. Agora 10 horas 37 minutos. Bom dia, Águas Lindas!

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1: Para este domingo, no município de Águas Lindas de Goiás, só pela parte da manhã, com aumento de nuvens a parte da tarde. A temperatura mínima vai ser de 23 graus e a máxima de 28 graus. A umidade relativa do ar vai variar entre 16% a 31%, informou o Clima Tempo, Edna Del Mondes.
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0: 10h51 e vamos de sucesso. Vamos tocar aqui a Noda de Caju, a música Pétalas Neon. Logo em seguida também vamos curtir aqui o Flaguinho Moral, né, com a música Você é Minha Morena, né? E em seguida também vamos curtir aqui o Forró Pisada Black, Cê Topa Morena, é um lançamento 2026, um piseiro, Forró Piseiro, lançamento 2026 do Forró Pisada Black, tá estouradaço aí nas redes sociais, né? Agora 10h52.
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Mandar um abraço pessoal, meu amigo Mineirinho, tá lá em Ceilândia curtindo a programação Vizinhança FM. Um abraço pra você, Mineirinho. Onze horas 5 minutos e vamos de sucesso, vamos tocar aqui a banda Aveloz, a música Sonho de Amor. Logo em seguida também vamos curtir aqui o DJ Maluco com a música Forró da Porrada e a banda Cavalo de Pau cantando um clássico, Me Faça Feliz. 11 horas 5

0: 11:09.
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Vizinhança FM, agora 11 horas 15 minutos. 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E muito obrigado a você que nos acompanha em casa, no carro, no trabalho, através das nossas plataformas digitais: www.radiovizinhança.com.br, www.fgnews.net e www.pioneirosdoesporte.com. Além de notícias, lá você encontra o player da melhor programação do rádio de Aguazinhos de Goiás, Vizinhança FM. Onze horas 15 minutos, quero fazer um apelo aqui aos representantes da Saneago, Caesb, né? Moradores aqui do Complexo Morada da Serra, principalmente aqui do Jardim América 2 e 4, reclamam da falta de água nas torneiras, né? Há vários e vários dias faltando água, né, aqui, e quando chega água nas torneiras, é bem pouca, sem pressão, que não dá para subir nas caixas d'água. Muita gente reclamando aqui, mandando mensagem aqui para a gente, né, aqui pra, principalmente para mim, aqui sobre esse problema da falta de água. E a gente queria perguntar, né, ao consórcio Saneago Caesb, o que está acontecendo, né? Por que que ele, se está tendo racionamento, eles entrarem em contato através da mídia local, seja aqui pela gente da rádio, ou mandar um informativo explicando para a população o que está acontecendo, por que não está tendo essa água nas torneiras, o que está acontecendo, é manutenção, é equipamento queimado ou é racionamento. A gente aqui da Rádio Vizinhança é o ponto de apoio da população vir reclamar conosco sobre o que está acontecendo de errado nos bairros aqui da nossa cidade. E o pico, né, vamos dizer assim, a ênfase maior nesse momento é a falta d'água nas torneiras dos moradores aqui do Complexo Morada da Serra. Não só do Complexo Morada da Serra, mas em outras partes da nossa cidade está acontecendo. Então, a gente vem pedir a quem estiver nos escutando que, por favor, que nos avisem para a gente poder estar passando à população um informativo do que está acontecendo, né? Do que está acontecendo, porque não está chegando a água nas torneiras. Outra hora, a população do América 2 até denuncia que não tem água nas torneiras, mas tem caminhão-pipa sendo abastecido e levando água para construtoras, hein? Para construção aí de casas e apartamentos, né? A gente ainda vai averiguar isso, né? Se isso procede. Mas a gente queria um informativo das autoridades, da consórcio Saneago Caesb, para a gente poder passar para a população. 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Vamos de sucesso? Vamos aqui descontrair um pouquinho, vamos tocar aqui um forrozinho, porque tem hora que a gente tem que puxar a orelha mesmo, porque é complicado, né? Assim, a gente tem que pedir esclarecimento das autoridades sobre certos tipos de assunto. Vamos de sucesso, vamos curtir aqui Elson dos Teclados, a emoção do forró cantando a música Pode Chorar. Logo em seguida também vamos curtir aqui a banda Chá de Hortelã com o forró do Rela Rela e a banda Painel de Controle cantando Prisioneira. 11 horas 19 minutos.

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1: A participação das mulheres no empreendedorismo e nos espaços de decisão esteve entre os temas abordados durante o encontro Diálogo pelo Futuro do Brasil, realizado em Brasília. O evento, promovido pela União Nacional das Entidades do Comércio e Serviços, a UNEX, reuniu representantes do setor produtivo a candidatos à presidência da República. O Conselho Nacional da Mulher Empreendedora e da Cultura, vinculado à Confederação das Associações Comerciais e Empresariais do Brasil, a CACB, que faz parte da UNEX, participou do encontro. A presidente nacional do Conselho, Ana Cláudia Cotait, destacou a importância de incluir o empreendedorismo feminino e a representação das mulheres no diálogo com os presidenciáveis.
2: É muito importante que o SEMEC esteja presente para falar sobre empreendedorismo, né, e também sobre mulheres na política. A nossa população, a maioria são mulheres eleitoras, então a gente precisa realmente estar presente num evento como esse, até para questionar dos presidenciáveis quais os projetos para as mulheres no nosso Brasil.
1: Presente no evento, a presidente da Associação Comercial e Industrial de Londrina, Vera Antunes, destacou que a presença feminina no ambiente empresarial está aumentando.
3: Nós estamos numa crescente. A Forbes 2024 mostrou que as mulheres no cargo de CEO e de gestora, de diretora, presidente, a empresa lucra 25% a mais. Então, assim, eu vejo com bons olhos, é o momento que as mulheres estão despontando e entendendo o poder, a representatividade que a mulher tem hoje no mundo dos negócios.
1: O sistema do associativismo esteve presente no evento. Durante a programação, a UNEX apresentou um manifesto com 14 eixos estratégicos, com propostas relacionadas ao Custo Brasil, empreendedorismo, ambiente regulatório, geração de empregos e investimentos. Reportagem Juline Pogorzelski.
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0: 11:32.
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0: 5 minutos. 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

Vizinhança FM, agora 11 horas 35 minutos. 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Onze horas 37 minutos e vamos de sucesso. Vamos tocar aqui o Mauricinhos do Forró, a música Traga Mulher. Logo em seguida também vamos tocar aqui o Marujo e Rose, Seu Coração Não Aguenta Mais. E também o Forró Pisada Black, Jogo do Amor. 11 horas 37 minutos. Música.

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1: Para este domingo, no município de Águas Lindas de Goiás, sol pela parte da manhã, com aumento de nuvens à parte da tarde. A temperatura mínima vai ser de 23 graus e a máxima de 28 graus. A umidade relativa do ar vai variar entre 16% a 31%, informou o Clima Tempo, Edna Del Mondes.
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Vizinho, nossa FM agora 11 horas 47 minutos. 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

0: 11 horas 48 minutos e vamos de sucesso. Vamos tocar aqui o Cintura de Mola com as cantoras da Máfia do Piseiro, a música Ralo Coco. Logo em seguida também vamos curtir aqui Santoro e Samuel com a música Solta o Gemidinho DJ. E a Lara e as Miveras, a Vaqueirinha, cantando a música Ingrato Amor. 11 horas 49 minutos.
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Vizinhança FM, agora 11 horas 54 minutos. É, vamos falar aqui mais uma vez, aqui pedir, fazer o apelo aqui do meu amigo Beto, né, aqui do Jardim América 4, falando mais uma vez da água, né? Já faz uma semana que estamos passando por essa falta de água. Durante a semana a água vem fraca, sem pressão e não sobe para a caixa. Para não ficar à deriva, nós estamos enchendo baldes e bacias com água. Enquanto isso, a conta chega e aí pagamos por ar nas torneiras. É exatamente isso, meu amigo Beto. É exatamente isso que está acontecendo no Jardim América 4, né? Não está subindo a água para a caixa, né? E aí não dá nem para você tomar um banho, tem que tomar aquele famoso banho de cuia, né? E assim, risos à parte, né? Para não chorar, né? Mas tá complicado, né? E a conta chega, né? A conta chega e é um absurdo e você tem que pagar pelo ar que sai nas torneiras. Então a gente mais uma vez pede.

pede aí aos representantes do consórcio Saneago Caesb para estar falando aí, dando um posicionamento do que está acontecendo aqui no nosso bairro, não só no nosso bairro, mas em alguns bairros aqui de Águas Lindas de Goiás, né, com essa falta d'água, tá ok? Depois a redação da Rádio Vizinhança vai estar vendo aí juntamente com você mais informações sobre essa falta d'água aí e a gente poder estar produzindo uma matéria mais completa, tá ok? 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Horas e 56 minutos, vamos tocar uma última aqui pra gente ir finalizando o programa. Vamos tocar aqui a Larias Miveras, vaqueirinha, com a música Ingrato Amor, e logo após a gente ir encerrando aqui o nosso programa Forró na Vizinhança.

0: Vizinhança FM, agora 11 horas 59 minutos e eu vou me despedindo por aqui, prometendo voltar domingo que vem com o Melhor do Forró aqui na Vizinhança FM. Agradecer meu amigo Beto participando aqui do nosso programa, mesmo fazendo aqui as suas reclamações, mas participando aqui do nosso programa. O nosso muito obrigado, meu amigo Mineirinho, também lá na Ceilândia, participando aqui da nossa programação Vizinhança FM. O nosso muito obrigado. Agradecer também aos nossos apoios culturais. Sem eles a gente não consegue fazer o nosso programa, viu? Então seja também um apoio cultural aqui da Rádio Vizinhança FM. 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
0: Por hoje é só, pessoal. Que Deus nos abençoe e nos guarde, que Ele nos dê a sua paz. Fiquem todos com Deus. Um bom restante de domingo. Continue com a programação Vizinhança FM, programação que é feita especialmente para você. Logo mais às 3 horas da tarde tem em Show Reggae aqui na Vizinhança FM com a apresentação dele, o cara que não bate, espanca, M. Chamone na comunicação. A programação que é feita é especialmente para você e M. Chamone não deixa a desejar, né? Agora é painel de sucessos aqui na Vizinhança FM. Tchau, tchau, pessoal!

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0: Meio-dia e 17 minutos.
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2: O dia D da campanha nacional de multivacinação será neste sábado, dia 22 de agosto, em todo o país. A ação disponibiliza vacinas contra 20 doenças e tem como principal público crianças e adolescentes menores de 15 anos. A campanha segue até o dia 1º de setembro. Durante a mobilização, serão oferecidos imunizantes conforme a idade, o histórico vacinal e as indicações de cada pessoa. Entre as vacinas estão as que protegem contra poliomielite, meningites, influenza, Covid-19, febre amarela, HPV, dengue e sarampo. Uma das novidades deste ano é a vacina pneumocócica 20 valente, incorporada ao calendário nacional de vacinação em junho. O imunizante amplia a proteção contra doenças causadas pelo pneumococo, como pneumonias e meningites, e é indicado para crianças menores de 5 anos, conforme o esquema vacinal. Segundo o Ministério da Saúde, mais de 180 milhões de doses foram disponibilizadas para garantir a vacinação em todo o país ao longo deste ano. A campanha também reforça a proteção contra o sarampo. Em Guarulhos, São Bernardo do Campo e na capital paulista, o Ministério da Saúde mantém a vacinação indiscriminada contra a doença para pessoas de 6 meses a 59 anos, devido ao aumento de casos nas Américas e ao registro de casos importados no Brasil. Até 14 de agosto, mais de 529 mil doses da tríplice viral foram aplicadas nos 3 municípios. O objetivo do dia D é atualizar a situação vacinal, ampliar a cobertura e facilitar o acesso gratuito às vacinas pelo Sistema Único de Saúde, o SUS. Com informações do Ministério da Saúde, Bianca Mingotti.
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0: Meio-dia e 30 minutos.
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2: Efeitos violinos já são sentidos em Goiás. Começam as obras da ponte ferroviária no Rio Araguaia. Bandeirada de largada em Goiânia para a maior competição off-road da América Latina, o Rally dos Sertões. Eu sou Libório Santos, hoje é dia 20 de agosto, sexta-feira, e esses são os nossos destaques. Estão em ritmo acelerado as obras para a construção de uma ponte ferroviária do Rio Araguaia na divisa dos municípios de Aruanã, em Goiás, e Cocalim, no Mato Grosso. O dom central da ponte terá 140 metros de extensão para permitir a navegação. A extensão total da ponte é de 1.600 metros. Ela vai permitir a conexão ferroviária leste-oeste, cruzando com a ferrovia norte-sul. A deputada federal Flávia Moraes aparece como a única deputada de Goiás entre os 10 primeiros colocados no ranking nacional do placar político, levantamento que reúne e organiza dados públicos sobre a atuação de parlamentares do Congresso Nacional. Segundo o ranking, Flávia alcançou 80 pontos, ocupando a 8ª posição nacional e a primeira colocação entre os deputados federais de Goiás. Só avaliar os três itens, presença, produtividade e influência, Flávia Moraes avalia esse resultado.
3: Bom, é um reconhecimento, né, do trabalho, muita dedicação, né, e acompanhando muitas comissões, o processo legislativo, né, trabalhando muito próximo dos municípios goianos. A gente fica muito feliz de receber esse reconhecimento. Para nós é muito importante e é muito motivador. Incentiva muito, né? Deixa para nós, é claro, de que nós estamos no caminho certo, né? De que nós estamos trabalhando da forma certa. Então a gente, para além do reconhecimento dos votos, né? Do apoio que a gente sempre tem, também um reconhecimento de um levantamento que é feito na Câmara em relação à atuação, à produtividade, ao desempenho. E a gente aí, né, é tão bem colocada, né, no ranking dos deputados federais do país.
2: Uma mulher de 50 anos de idade foi atropelada quando estava de moto na companhia do marido e acabou morrendo. O marido dela continua internado na UTI em estado gravíssimo. O atropelamento foi praticado por um menor de 17 anos que estava alcoolizado e furou o sinal vermelho. Loucuras do trânsito aqui em Goiânia, hein? O menor foi liberado pela justiça. Um homem de 48 anos morreu após ser baleado por um policial militar ao tentar atacar o dono de um supermercado com uma faca num bairro da periferia aqui da capital. Segundo a polícia militar, o suspeito estava na rua ameaçando pessoas com a faca, resistiu às tentativas de abordagem e depois de entrar no supermercado teria avançado contra o dono do estabelecimento. Goiânia será um dos principais pontos de passagem do Rally dos Sertões 2026, que começa nesta sexta-feira e será realizado até o próximo dia 30. A capital goiana integra a programação da maior competição off-road das Américas e receberá competidores, equipes e torcedores antes do início de uma jornada que também passará pela Bahia, Tocantins e no Maranhão. O Tribunal Superior Eleitoral divulgou o tempo e a ordem dos partidos para a veiculação das propagandas no rádio e na TV. O horário eleitoral gratuito começa no dia 28 de agosto e termina no dia 1º de outubro, 3 dias antes do primeiro turno das eleições. O governo federal ampliou as possibilidades de compra de veículos para taxistas e motoristas de aplicativo que participam do programa Move Brasil. A principal alteração é financeira. O limite máximo de preço dos carros que podem ser financiados passou de 150 mil para R$200 mil, considerando o valor informado na nota fiscal. Olha, eu creio que todo mundo já sentiu, né, que o período de seca chegou para valer e o calor está mais forte. Em determinados momentos é quase impossível, aliás, não é aconselhável ficar exposto ao sol. Já são os efeitos do El Niño. Quem avalia essa situação é André Morim, gerente do CIMEGO, o Centro de Informações Meteorológicas de Goiás, da CEMAD.
4: Nós temos aí uma situação hoje com o El Niño já ativo. Nós não estamos vendo muito bem as características dele, porque o que ele traz para nós é a estiagem, né? Ou o agravamento dessa estiagem. Então teremos sim ondas de calor, nós teremos aí desafios com a parte hídrica, né, no Brasil e também em Goiás, né, falando de Goiás também, e todos os municípios. Então a gente precisa estar atento e a questão das queimadas também.
5: Bom, nessa questão das queimadas, qual seria uma recomendação para toda a população?
4: Então, só lembrando que como ele vai propiciar, o El Niño propicia para nós aqui um período de estiagem mais longo, então a vegetação fica mais seca. Então as dicas são evitar queimadas, já que nós temos um decreto governamental falando, restringindo isso. Por quê? Uma pessoa vai lá e coloca fogo, mas ele vai atrapalhar a vida de várias outras pessoas. Então, da coletividade, parte do individual para a coletividade. O fogo não é a melhor prática nesse momento e nunca foi, porque ele empobrece o solo e traz aí uma situação de desertificação, possivelmente.
2: Eram essas as informações de hoje de Goiânia, informou Libório Santos.

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2: 13 horas e 10 minutos.

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5: Para este domingo, no município de Águas Lindas de Goiás, só pela parte da manhã, com aumento de nuvens à parte da tarde. A temperatura mínima vai ser de 23 graus e a máxima de 28 graus. A umidade relativa do ar vai variar entre 16% a 31%, informou o Clima Tempo, Edna Del Mondes.
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10: 13 horas e 14 minutos.

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2: Fecomércio realiza emissão de empresários goianos ao Paraguai. Bancários fazem greve de um dia por melhores salários. OCB Goiás promove homenagens do Dia da Mulher Cooperativista. Eu sou Libório Santos, hoje é dia 19 de agosto, quinta-feira, e esses são os nossos destaques. Bancários de todo o país realizam uma paralisação de 24 horas desta quinta-feira. A mobilização foi aprovada pela categoria após a rejeição da proposta apresentada pela Federação Nacional de Bancos, FENABAN, durante negociações da campanha salarial desse ano. A decisão busca pressionar os bancos por novas propostas nas negociações trabalhistas. Ainda não foi divulgado de como está o movimento aqui em Goiás. Já está em vigor a Lei 24.232, sancionada pelo governo estadual esse ano, e que reconhece a Folia de Reis como sendo um patrimônio cultural e material de Goiás. A lei é de autoria da deputada Bia de Lima.
3: Eu acho que é uma cultura que nós precisamos sempre enaltecer, manter em evidência, porque traz muito da nossa fé, das nossas crenças, dos nossos valores, da nossa cultura. Pensando assim, foi que nós tornamos, então, através da Lei 24.232, aprovada neste ano, como patrimônio cultural e material do Estado de Goiás. E nesse caminho, nós queremos levar a valorização das pessoas que têm já o hábito de fazer a folia, para receber a folia nas suas casas. Então, pensando nisso, é sim um bem patrimonial cultural do nosso povo e que nós precisamos não só falar da folia de reis, mas ter recursos para viabilizar e manter nas gerações futuras essa cultura preservada e as pessoas tendo conhecimento.
2: Papais e mamães, coloquem suas agendas. O próximo dia 22 de agosto será o dia D da multivacinação em Goiás. Uma oportunidade para os pais e responsáveis verificar a caderneta de vacinação de crianças e adolescentes até 14 anos e atualizarem as doses que estiverem em atraso. Um homem foi preso em flagrante após atear fogo em sofás descartados e provocar um incêndio que consumiu parte de uma área de vegetação em Jataí. Provocar incêndio e vegetação é crime em todo o território nacional, enquadrado principalmente na Lei Federal de Crimes Ambientais. A pena em caso de condenação é de 2 a 4 anos de prisão, além de multas administrativas. Promovida pela Federação do Comércio do Estado de Goiás, a Fecomércio, uma missão de empresários goianos continua no Paraguai essa semana mantendo contatos com autoridades do setor empresarial. Um dos pontos da agenda foi uma reunião com mais de 2 horas de duração com autoridades paraguaias, Ministério da Indústria e Comércio, representantes do governo brasileiro e lideranças empresariais, com discussões sobre incentivos, legislação, exportações, investimentos e estratégias para a entrada de empresas brasileiras no mercado paraguaio. Com a pesada carga de impostos aqui no Brasil, o Paraguai está atraindo inúmeras empresas brasileiras. Uma mulher precisou pular da sacada de um sobrado para escapar de um incêndio na tarde desta quinta-feira em Anápolis. A vítima sofreu queimaduras de aproximadamente 40% do corpo. O Sistema OCB Goiás promoveu no dia de ontem uma solenidade em comemoração ao Dia da Mulher Cooperativista. Atualmente, mais de 50 cooperativas goianas possuem mulheres em sua direção. A data comemorativa é dia 15 de agosto, através de lei de autoria do deputado Eduardo Prado, ele que é presidente da Frente Parlamentar Cooperativista da Assembleia Legislativa.
4: Essa lei é um marco muito importante para o Estado de Goiás. Eu sou o presidente da Frente Parlamentar Cooperativismo e fico muito honrado de poder aqui, hoje, no OCB, no Sistema OCB, fazer essa grande homenagem a todas as mulheres cooperativistas do Estado de Goiás. É uma honra para mim. A gente ficou muito emocionado aqui com essa homenagem e dizer que na Assembleia nós temos que fomentar o cooperativismo, que emprega, que gera recursos, que faz a diferença. Temos grandes cooperativas no Estado de Goiás. Então, a minha gratidão ao Luiz, presidente aqui da OCB, minha gratidão a todas as mulheres por fazer parte desse sistema. E eu fico aqui honrado da Assembleia Legislativa participar dessa grande homenagem.
2: Na ocasião, foi promovido um painel para discutir o papel da presença feminina na liderança das cooperativas, com as participações das presidentes das cooperativas Unimed e Cercado, Sicoobi do Vale e da Coopermin. Também foram feitas homenagens através da concessão de certificados. Luiz Alberto Pereira, presidente da OCB Goiás, destaca a importância da homenagem.
5: É mais do que uma homenagem, eu entendo que isso aqui é um reconhecimento pelo que as mulheres fazem pelo cooperativismo, desde aquelas que ocupam um cargo de gestão ou aquelas que estão ainda como colaboradores. E grande parte do sucesso do cooperativismo em Goiás deve-se a elas, e nada mais merecido que um dia especial para a gente homenageá-las e reconhecer.
2: Eram essas as informações de hoje de Goiânia, informou Libório Santos.

0: estaremos juntos no próximo programa. Até lá.
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2: O dia D da campanha nacional de multivacinação será neste sábado, dia 22 de agosto, em todo o país. A ação disponibiliza vacinas contra 20 doenças e tem como principal público crianças e adolescentes menores de 15 anos. A campanha segue até o dia 1º de setembro. Durante a mobilização, serão oferecidos imunizantes conforme a idade, o histórico vacinal e as indicações de cada pessoa. Entre as vacinas estão as que protegem contra poliomielite, meningites, influenza, Covid-19, febre amarela, HPV, dengue e sarampo. Uma das novidades deste ano é a vacina pneumocócica 20 valente, incorporada ao calendário nacional de vacinação em junho. O imunizante amplia a proteção contra doenças causadas pelo pneumococo, como pneumonias e meningites, e é indicado para crianças menores de 5 anos, conforme o esquema vacinal. Segundo o Ministério da Saúde, mais de 180 milhões de doses foram disponibilizadas para garantir a vacinação em todo o país ao longo deste ano. A campanha também reforça a proteção contra o sarampo. Em Guarulhos, São Bernardo do Campo e na capital paulista, o Ministério da Saúde mantém a vacinação indiscriminada contra a doença para pessoas de 6 meses a 59 anos, devido ao aumento de casos nas Américas e ao registro de casos importados no Brasil. Até 14 de agosto, mais de 529 mil doses da tríplice viral foram aplicadas nos 3 municípios. O objetivo do Dia D é atualizar a situação vacinal, ampliar a cobertura e facilitar o acesso gratuito às vacinas pelo Sistema Único de Saúde, o SUS. Com informações do Ministério da Saúde, Bianca Mingotti.
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3: 13 horas e 22 minutos.
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2: Caem as exportações goianas de carne bovina e cresce as de frango. Menor de idade bêbado fura o sinal e atropela casal. Famílias goianas a cada ano mais endividadas. Eu sou Libório Santos, hoje é dia 19 de agosto, quarta-feira, e esses são os nossos destaques. Goiás terá uma semana de temperaturas que podem chegar a 40 graus Celsius, umidade relativa do ar por volta de 12% e sem previsão de chuva. As regiões mais atingidas são Norte, Noroeste e Oeste. E olha que o período de calor está apenas

0: exportações, segundo Denise Nunes, ela que é analista de mercado do IFAG, Instituto para Fortalecimento da Agropecuária Goiana.
1: No mercado externo, as exportações brasileiras de carne bovina recuaram em julho, que segundo a Cessex, até a quinta semana de julho, foram exportadas cerca de 227 mil toneladas, com a média diária de 9,9 mil toneladas por dia, mas com uma queda de 17%, em relação ao recuo, né, da China nas compras brasileiras de carne. Mas, em contrapartida, as exportações de carne de frango cresceram 28%, somando 482 mil toneladas, enquanto a carne de suínos alcançou 115 mil toneladas no período, uma alta de 2,3% no comparativo com o mesmo período do ano passado.
2: É possível que essa queda nas exportações de carne bovina com essa decisão da China continue?
1: Deve continuar nos próximos meses até elas voltarem às compras lá em setembro, mais ou menos.
2: Tem algum reflexo no mercado interno, em termos do preço da carne para o consumidor? Isso pode ter algum reflexo?
1: A gente está em um período que a gente está em retenção de matrizes, né, de fêmeas, então diminui a disponibilidade de carne no mercado. Então, que dá uma segurada nos valores da arroba.
0: O endividamento das famílias goianas atingiu um patamar de alerta em 2026. Dado de pesquisa de endividamento e inadimplência do consumidor mostram que 75,8% das famílias de Goiás possuíam algum tipo de dívida em março, contra 64,2% um ano atrás. A diferença de 11,6 pontos percentuais significa que o problema passou a alcançar praticamente 3 em cada 4 famílias do estado em apenas 12 meses. O quadro se torna ainda mais preocupante quando o endividamento é acompanhado pela dificuldade de pagamento. Em Goiás, 38,6% das famílias estavam com as contas em atraso e somente uma em cada 5 entre as inadimplentes afirmava ter condições de regularizar os débitos. E aí, a economia vai bem? Um casal ficou gravemente ferido quando foram atropelados por uma caminhonete. As vítimas estavam numa moto. O condutor da caminhonete tem 17 anos de idade, avançou o sinal vermelho e estava bêbado. Resultado, foi liberado por ser menor. 3 pessoas foram presas e 1 milhão em maquinários apreendidos durante a operação contra garimpo ilegal e a mineração irregular em 4 cidades goianas, Fazenda Nova, Goiás, Minasu e Niquelândia. A Comissão de Meio Ambiente da Assembleia Legislativa está atenta a tudo o que acontece na Chapada dos Veadeiros, no Nordeste Goiano. Recentemente surgiu através da imprensa a notícia de que o Executivo Estadual enviaria à Assembleia uma matéria através da qual seria permitida até a exploração mineral da região. O fato levou o presidente da comissão, o deputado Antônio Gomide, a promover um amplo debate quando recebeu a informação da Semari de que não há essa intenção.
3: Esse assunto ele foi pautado na imprensa, né, colocando com a possibilidade de termos ali na Chapada dos Veadeiros a exploração em termos de mineração, minério de ouro, minério de terra rara e outros minerais ali dentro. E à medida que ficamos sabendo dessa notícia, à medida que foi tomando corpo essa notícia, nós fizemos questão de, junto à Secretaria de Meio Ambiente do Estado, a SEMAD, junto com ambientalistas ali da Chapada, junto com as cidades e os moradores ali da Chapada, nós fizemos uma audiência pública chamando essas pessoas, chamando essas autoridades, chamando as lideranças, para que a gente pudesse saber o fato real sobre isso. Nós tivemos aí da SEMAD, da Secretaria de Meio Ambiente do Estado, a observância de dizer que não teríamos ali qualquer tipo de mudança da legislação para que acontecesse exploração de mineração naquela chapada.
0: Eram essas as informações de hoje de Goiânia, informou Libório Santos.

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2: 13 horas e 31 minutos.
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11: Para este domingo, no município de Águas Lindas de Goiás, sol pela parte da manhã, com aumento de nuvens à parte da tarde. A temperatura mínima vai ser de 23 graus e a máxima de 28 graus. A umidade relativa do ar vai variar entre 16% a 31%, informou o Clima Tempo, Edna Del Mondes.
12: Treze horas e 35 minutos.
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2: Reduz o número de candidatos em Goiás e governadoriáveis apresentam planos de governo. Equatorial faz alerta contra os defeitos elétricos no interior das residências. Sistema UCB Goiás prepara a comemoração do dia C, dia de cooperar. Eu sou Libório Santos, hoje é dia 18 de agosto, terça-feira, e esses são os nossos destaques. A caminho das urnas e rumo às eleições, hein? No primeiro dia de campanha, os candidatos ao governo goiano apresentaram seus planos de governo com as prioridades. Muitas das propostas são coincidentes, como, por exemplo, a reduzir as filas na saúde e a adoção de tecnologia no combate ao crime. Claro, todas são excelentes. Agora, resta saber se depois de eleitos vão colocá-las em prática, né? É esperar para ver. E algumas curiosidades sobre a eleição. O número de candidatos reduziu de 1.200 em 2022 para 888 agora. 60% dos candidatos em Goiás têm idades entre 40 e 59 anos. Os homens representam 62%. 55% têm ensino superior completo e 52,7% são negros. O número de ocorrências relacionadas a problemas na instalação elétrica interna dos imóveis em Goiás mais do que dobrou em um ano, segundo o levantamento do Centro de Operações Integrada de Equatorial Goiás. Em todo o estado, esses registros saltaram de 3.512 entre janeiro e julho de 2025 para 8.365 no mesmo período agora em 2026, um aumento de mais de 138%. Esse tipo de ocorrência não tem relação com falhas da rede externa de distribuição de energia, a área de responsabilidade da concessionária, e sim com a fiação dos equipamentos elétricos dentro das casas, dentro das residências, como por exemplo disjuntor da rede elétrica, ou seja, é responsabilidade do próprio morador. Vinícius Lima, gerente do setor de operações da Equatorial Goiás, dá mais detalhes.
3: Isso ocorre, muitas vezes, falta de manutenção interna e também pelo acréscimo de equipamentos. Muitas vezes nós vamos comprando os novos equipamentos como ar-condicionado, climatizadores, ou aumentando a potência dos nossos chuveiros, e nós esquecemos de verificar algo muito importante, que é a fiação da nossa residência e também os nossos equipamentos. Isso, além de causar um defeito, ela pode também aumentar o consumo, pois aquela fiação ela acaba esquentando e o consumo vai aumentando cada vez mais. Então é muito importante, nós fazemos sempre a manutenção periódica, chamarmos um eletricista. Caso tenha algum problema, acionar um eletricista para poder olhar toda a nossa fiação e garantir que seja um defeito que possa ser reparado o mais rápido possível. E quando precisar da Equatorial, nós estaremos à disposição para poder enviar as nossas equipes. O problema na rede elétrica ele é sempre ocasionado de fora, do lado de fora da casa. Então aquela fiação que vem do poste até a residência, dali para trás, é responsabilidade da Equatorial Energia. A partir do momento que nós temos o disjuntor para frente, aí é responsabilidade do cliente. Toda a parte de instalação interna, a responsabilidade é do cliente, ele deve fazer a manutenção preventiva e, caso necessário, também a corretiva.
2: Neste final de semana, nas rodovias federais goianas, foram registrados 28 acidentes, 29 pessoas feridas e uma morte. O acidente mais grave aconteceu na BR-452 em Maurilândia, envolvendo um veículo de passeio e um caminhão. O acidente resultou na morte de uma pessoa, deixou outras três feridas, todas ocupantes do carro. Depois de 7 dias e muito trabalho de bombeiros e brigadistas voluntários, foram controlados um incêndio que atingiu o Parque de Terra Ronca, no Nordeste Goiano. Foram queimados cerca de 14 mil hectares nos municípios de Guarani e São Domingos. O Dia de Cooperar, dia C de 2026, promovido pelo Sistema UCB Goiás, será sua grande celebração dia 29 de agosto, é próximo sábado agora, hein? O evento principal em Goiânia ocorrerá no Jardim Botânico, reunindo cooperativas, voluntários e comunidade numa grande mobilização de cidadania e solidariedade. Esse ano o tema da campanha é Quando a escolha cooperar, o mundo gira melhor. O presidente do Sistema UCB Goiás, Luiz Alberto Pereira, destaca a importância do evento.
4: Bem, já tornou realmente uma tradição e está sendo uma tradição fazer ali no Jardim Botânico. A população local já espera ansiosamente esse momento. É um momento em que as cooperativas se unem, levam prestação de serviço para a comunidade, gratuito, levam diversão para as crianças. E a gente faz isso para que o cooperativismo seja cada vez mais visto, mais valorizado, que as pessoas entendam esse modelo, que é um modelo ao mesmo tempo econômico e social. E esse modelo de Goiânia, ele já foi para mais de 25 cidades no interior, então nós temos os dias do cooperativismo na cidade do interior, fizemos esses dias agora em Itumbiara, vamos fazer em Morrinhos, ou seja, é mostrando a força e o poder de agregação do cooperativismo para a população, para que ela sinta como esse modelo é diferenciado.
2: Eram essas as informações de hoje de Goiânia, informou Libório Santos.

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3: Para este domingo, no município de Águas Lindas de Goiás, sol pela parte da manhã, com aumento de nuvens a parte da tarde. A temperatura mínima vai ser de 23 graus e a máxima de 28 graus. A umidade relativa do ar vai variar entre 16% a 31%, informou o Clima Tempo, Edna Del Mondes.
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2: 13 horas e 45 minutos.

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13: 13 horas e 49 minutos.
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2: O banco te ligou no zap, olha, cuidado, pois é golpe. Bandeirada de largada e começa a campanha eleitoral. Menino de 5 anos, autista encontrado morto. Eu sou Libório Santos, hoje é dia 17 de agosto, segunda-feira, e esses são os nossos destaques. Prepare-se para levar tapinhas nas costas, muitas das vezes, de pessoas que você não se encontrava há muito tempo, há 4 anos. A campanha eleitoral para as eleições de 2026 está autorizada a partir de ontem. Com isso, candidatos e candidatas já podem realizar caguetas, passeatas e distribuição de material de campanha entre 8 e 22 horas. Também são permitidas as propagandas eleitorais na internet e a veiculação de anúncios pagos na imprensa escrita, conforme as regras estabelecidas pela legislação eleitoral. E você já pode começar a avaliar bem, né, em quem você vai votar ou em quem você não vota, né? À medida em que a tecnologia vai evoluindo, a malandragem vai se aperfeiçoando, claro, acompanhando a evolução. Por exemplo, através da internet hoje tudo ficou mais fácil, inclusive para questões financeiras. Pagar um boleto através de um Pix, fazer uma transferência de dinheiro e outras transações. E com frequência recebemos ligações se passando por uma instituição bancária. Vitor Hugo, da Certe Tecnologia, empresa especializada em segurança eletrônica, traz algumas informações importantes. Por exemplo, você recebe uma ligação ou uma mensagem de zap se dizendo do banco. E aí?
3: Normalmente é golpe. O banco não manda e-mail, o banco não manda WhatsApp, o banco não liga no seu WhatsApp.
4: E o que as pessoas devem fazer, então, quando recebem uma ligação dela?
3: Desconsiderar, não clicar em nenhum documento, em nenhum link, simplesmente desconsiderar.
4: E não passar nenhuma informação, né?
3: Não responder, simplesmente desconsiderar.
4: Agora, outra coisa, está muito comum esse tipo de golpe?
3: Muito comum, principalmente pelo WhatsApp. Hoje em dia o pessoal manda uma mensagem falsa com um falso documento, boleto.pdf. Quando você clica, você acaba instalando um malware no seu celular.
4: E o que as pessoas devem fazer? É possível te evitar alguma coisa?
3: É possível. Se você não está esperando receber uma mensagem daquele contato específico, não clique. Não clique no link, não clique no arquivo, simplesmente desconsidere.
2: Um acidente na BR-153, próximo à cidade de Uruaçu, no Médio Norte Goiano, deixou 5 pessoas feridas e encaminhadas a hospitais. Estiveram envolvidos um caminhão, 3 veículos. Ao todo, 8 pessoas receberam atendimento médico. Detalhe, hein? Quase todos os acidentes graves registrados ultimamente em Goiás têm envolvimento de caminhões. Motorista, claro, seja prudente e evite acidente. Goiás enfrenta um período de calor intenso, com temperaturas que podem chegar a 39 graus Celsius nos próximos dias, segundo o Centro de Informações Meteorológicas e Hidrológicas. Além do forte calor, a umidade relativa do ar pode cair a 12% durante as tardes em grande parte do estado. Cerca de 30 motocicletas foram destruídas por um incêndio num pátio utilizado pelo Sistema Municipal de Trânsito no centro de Formosa, no entorno do Distrito Federal. Não houve registro de feridos. Um menino de 5 anos de idade, diagnosticado com transtorno de espectro autista, que havia desaparecido numa área rural de Rio Verde, foi encontrado morto na manhã deste domingo por equipes do Corpo de Bombeiros. Segundo a corporação, a criança foi localizada num tanque de dejetos de suínos em uma granja da região da região 174, na zona rural. A Ecovias Araguaia prevê entregar no segundo semestre deste ano 53 quilômetros de duplicação da BR-153 em execução entre Rialma e Rianápolis, Uruaçu e Campinorte. Os trechos fazem parte de um pacote maior de 60 quilômetros de duplicação entre Goiás e Tocantins. A etapa goiana tinha previsão anterior de conclusão até o quarto ano da concessão, encerrada em outubro do ano passado. Em Goiás, dia 31 de julho, comemora-se o Dia Terceiro Setor. Em outros estados, a comemoração ocorre em outras datas. E muitos não sabem o que é o terceiro setor e a importância do seu trabalho. Na Câmara Federal, a deputada Flávia Moraes vem defendendo maior apoio a essas entidades.
5: É representado pelas instituições filantrópicas que prestam esse serviço de grande relevância, né, aí no nosso estado, no nosso país. Nós temos como exemplo muito forte as instituições de longa permanência para os idosos. Né? Então são entidades que lutam muito com a falta de recursos, com a falta de apoio e também com a sensibilidade social muito grande. Por isso a gente trabalha muito para o fortalecimento, né, do setor, para que a gente possa garantir parcerias estruturantes, para que a gente possa garantir funcionamento pleno dessas entidades, que muitas vezes estão aí cobrindo alguns vazios assistenciais que a gente tem no próprio executivo.
2: Eram essas as informações de hoje de Goiânia, informou Libório Santos.

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3: Para este domingo, no município de Águas Lindas de Goiás, só pela parte da manhã, com aumento de nuvens à parte da tarde. A temperatura mínima vai ser de 23 graus e a máxima de 28 graus. A umidade relativa do ar vai variar entre 16% a 31%, informou o Clima Tempo, Edna Del Mondes.
2: Treze horas e 56 minutos.
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2: Efeitos violinos já são sentidos em Goiás. Começam as obras da ponte ferroviária no Rio Araguaia. Bandeirada de largada em Goiânia para a maior competição off-road da América Latina, o Rally dos Sertões. Eu sou Libório Santos, hoje é dia 20 de agosto, sexta-feira, e esses são os nossos destaques. Estão em ritmo acelerado as obras para a construção de uma ponte ferroviária do Rio Araguaia na divisa dos municípios de Aruanã, em Goiás, e Cocalim, no Mato Grosso. O dom central da ponte terá 140 metros de extensão para permitir a navegação. A extensão total da ponte é de 1.600 metros. Ela vai permitir a conexão ferroviária leste-oeste, cruzando com a ferrovia norte-sul. A deputada federal Flávia Moraes aparece como a única deputada de Goiás entre os 10 primeiros colocados no ranking nacional do placar político, levantamento que reúne e organiza dados públicos sobre a atuação de parlamentares do Congresso Nacional. Segundo o ranking, Flávia alcançou 80 pontos, ocupando a 8ª posição nacional e a primeira colocação entre os deputados federais de Goiás. Só avaliar os três itens, presença, produtividade e influência, Flávia Moraes avalia esse resultado.
3: Bom, é um reconhecimento, né, do trabalho, muita dedicação, né, e acompanhando muitas comissões, o processo legislativo, né, trabalhando muito próximo dos municípios goianos. A gente fica muito feliz de receber esse reconhecimento. Para nós é muito importante e é muito motivador. Incentiva muito, né? Deixa para nós, é claro, de que nós estamos no caminho certo, né? De que nós estamos trabalhando da forma certa. Então, a gente, para além do reconhecimento dos votos, né? Do apoio que a gente sempre tem, também um reconhecimento de um levantamento que é feito na Câmara em relação à atuação, à produtividade, ao desempenho. E a gente aí, né, é tão bem colocada, né, no ranking dos deputados federais do país.
2: Uma mulher de 50 anos de idade foi atropelada quando estava de moto na companhia do marido, acabou morrendo. O marido dela continua internado na UTI em estado gravíssimo. O atropelamento foi praticado por um menor de 17 anos que estava alcoolizado e furou o sinal vermelho. Loucuras do trânsito aqui em Goiânia, hein? O menor foi liberado pela justiça. Um homem de 48 anos morreu após ser baleado por um policial militar ao tentar atacar o dono de um supermercado com uma faca num bairro da periferia aqui da capital. Segundo a polícia militar, o suspeito estava na rua ameaçando pessoas com a faca, resistiu às tentativas de abordagem e, depois de entrar no supermercado, teria avançado contra o dono do estabelecimento. Goiânia será um dos principais pontos de passagem do Rally dos Sertões 2026, que começa nesta sexta-feira e será realizado até o próximo dia 30. A capital goiana integra a programação da maior competição off-road das Américas e receberá competidores, equipes e torcedores antes do início de uma jornada que também passará pela Bahia, Tocantins e no Maranhão. O Tribunal Superior Eleitoral divulgou o tempo e a ordem dos partidos para a veiculação das propagandas no rádio e na TV. O horário eleitoral gratuito começa no dia

0: né, no Brasil e também em Goiás, né, falando de Goiás também, e todos os municípios. Então a gente precisa estar atento e a questão das queimadas também.
1: Bom, nessa questão das queimadas, qual seria uma recomendação para toda a população?
0: Então, só lembrando que, como ele vai propiciar, o El Niño propicia para nós aqui um período de estiagem mais longo, então a vegetação fica mais seca. Então
2: as dicas são...
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3: 14 horas e 5 minutos.

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0: 14 horas e 7 minutos. 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

0: 14h21. 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

0: 14h27.
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1: 14:30.
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1: Para este domingo, no município de Águas Lindas de Goiás, sol pela parte da manhã, com aumento de nuvens à parte da tarde. A temperatura mínima vai ser de 23 graus e a máxima de 28 graus. A umidade relativa do ar vai variar entre 16% a 31%, informou o Climatempo, Edna Del Mondes.

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3: 15 horas e 2 minutos.
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1: Show! 15 horas e 7 minutos.
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Boa tarde, entorno. Boa tarde, nação regueira. Boa tarde, você que está chegando, ligando o radinho agora. Tá pronto para ouvir aquela sequência especial reggae? É domingueira, né, meu irmão? Todo mundo em casa aí curtindo o feriado, né? Não é feriado nacional, mas é o feriado que você tem de domingo mesmo. E você que curte aí o sábado e o domingo em casa, nada melhor agora do que aumentar o som, puxar o sofá, arrastar tudo lá pra fora, pega a comadre, pega o compadre, né? Entra pra dentro da sala aí, aumente o som e curta a melhor sequência reggae da atualidade. É sintonia que virou mania nos comandos das picapes. Você tem um cara que não bate, espanca a sequência. Então é isso aí. Boa tarde, região. Boa tarde, nação. Boa tarde aos nossos comerciantes aí, boa tarde aos nossos apoios culturais, boa tarde vizinhança FM, boa tarde a nossa direção aí e boa tarde você que está com a gente a partir de agora, de pé ou deitado, com o rádio ligado, tão ligado e você ligado na vizinhança FM, no Show Reggae, que a partir de agora começa pra você. Ó, vamos começar a partir de agora? Vem aí, sequência Turbo Reggae. Essa sequência é pra você que ligou o rádio agora e está estacionado com a gente. Sequência Turbo Reggae. Siga a líder e siga a sequência. Daqui

0: 15 horas e 17 minutos.
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2: Eu vou trazer pra galera o melô de Garota Virgem, ao vivo. Vigário fazendo show pra galera. Simbora. Valeu, galera. Nossa maravilhosa. E esse também vai pra galera de Vitorino Freire.

beleza. E essa também vai pro regueiro, Diego Francisco, Ivonete, a roção lá no reggae.

Já estamos de volta, papai. É isso aí, meu irmão. Você viu que sequência, parceiro? Você viu aí? Então é sequência Turbo Reggae. A sequência do M. Chamone, que deixa você em outra dimensão. É isso aí, meu irmão. Você viaja na sequência Turbo Reggae. Quando você ouvir sequência Turbo Reggae, aumente o som, meu irmão, porque é 3, é 4, sem sair de cima, tá? É a sequência que deixa você em outra dimensão. A sequência reggae que você aplaude, que você oferece, que você curte, que você toma uma. É, meu irmão, dança e a rádio é sua. A sequência e a sintonia é você que manda. Ligue 2017-8838. E você tem aí a melhor sequência reggae durante a semana, né? Você pode pedir a sua música, né? No 2017-8838 ou também no 9919-3172, tá? 9919-3172. Essa é a sequência para você pedir a música da sua preferência e ouvir na hora que você quiser, né? Durante a programação da Rádio Vizinhança FM, é 24 horas no ar, meu irmão. Aqui não tem perreps, não. Aqui é nós, Queiroz. E se não for nós, é nós de novo. E aí a gente arrocha, não é mesmo? 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

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Siga líder e siga a sequência. Daqui a pouquinho tem mais uma sequência reggae para você. No finalzinho aí tem mais uma tubo reggae, tá? É isso aí. Sequência, sequência, sequência. Siga líder. Daqui a pouquinho eu volto.

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9: 15 horas e 37 minutos.
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3: 15 horas e 42 minutos.
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3: 16 horas e 11 minutos.
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Já estamos de volta. Show reggae até as 5 da tarde. Dá tempo de você fazer aquela sequência. Ligar no 984-500-0548, no 2017-8838 e também no 999-19-3172. São três, meu irmão, para você curtir aí os telefones aqui que você automaticamente manda o seu áudio, pede a sua pedra, oferece e a gente toca para você no horário que você deseja, não é mesmo? E não é só rec não, cara. Programação Vizinhança tem tudo para você. 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Como eu prometi pra você, vem aí mais uma sequência Tubo Reggae. Segura, meu irmão. Segura, regueiro. Tira o pé da parede, regueiro. Tem cimento e concreto pra segurar, meu irmão. Segura na mesa. Cuidado pra não cair, viu? Então aí, sequência Turbo Reggae, a sequência que põe você em outra dimensão. Aos comandos da picape, M. Chamone, o cara que não bate, ele espanca a sequência. A sequência reggae que você procura está aqui, ó. Daqui a pouquinho eu volto.

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2: 16 horas e 32 minutos.
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4: Solta logo essa sequência.
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1: Para este domingo, no município de Águas Lindas de Goiás, sol pela parte da manhã, com aumento de nuvens a parte da tarde. A temperatura mínima vai ser de 23 graus e a máxima de 28 graus. A umidade relativa do ar vai variar entre 16% a 31%, informou o Clima Tempo, Edna Del Mondes.
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3: 16 horas e 43 minutos.
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1: 16 horas e 51 minutos.
2: Já estamos de volta, meu irmão. Show reggae, até as 5, né? É, meu irmão. Então, é isso aí. 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Não é mesmo? 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Ô, seu nego, muito obrigado aí, cara, pela sintonia, né? 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Ele deve estar por ali, sentadinho ali, curtindo, né, a programação aí do Show X. E você aproveita e toma a geladinha lá, direto do fundo do baú, meu irmão. É, a cerveja lá é da Foca, né? Cerveja mais gelada da reunião, da região. Então tá aí, galera. Tudo que é bom, dura pouco, né? Eu tava sorrindo aqui, agorinha aqui, que os caras... Não, isso é brincadeira, que os caras me deram esse convite aqui, cara. Viu? Os caras dizem que hoje eu vou embora de bicicleta egométrica, né? Mas o que eu não entendi é que ele trouxe uma caixinha de cerveja também junto. Olha, quando você sair da rádio aí, a gente vai ali pro recantozinho aqui, né? E você vai de bicicleta egométrica. É aquela bicicleta, cara, que o cara fica o tempo todinho pedalando e não sai do lugar. Então, será que eu chego em casa hoje, rapaz? Então, bicicleta egométrica com a caixinha de gelada. Então hoje eu não vou falar muito não, porque isso aí muito me interessa, né? É isso aí, curtir uma geladinha e na bicicleta que não sai de lugar. Então eu vou, quando eu tiver um pouco aéreo, chamo o Uber e vou pra casa. Então, um abraço pra você, obrigado pela sintonia, obrigado pela semana, brigadão aí por estar com a gente, obrigado por ouvir Vizinhança FM, a melhor programação que você tem aí. Baixe os nossos apps ou então entre nas redes sociais. Ou se você é um cara curioso, entre no site da Vizinhança FM, navegue lá no site da Vizinhança FM, conheça toda a nossa turma de locutores, previsão do tempo, anuncie também lá no site da Vizinhança FM e faça festa junto com a gente. Vem aí, sertaneja bom demais, né? A sertaneja que você curte durante o fim de semana, né, com reuniões aí com toda a sua família. Logo mais às 7 da noite tem Jovem Guarda. E logo mais às 10, né, por aí, Love Times, o cantinho quente para amar, onde você passa os bons momentos e o final do domingo com quem você ama, com quem você gosta, com quem é da sua preferência. Então, mas só não deixe de ficar ligado na Vizinhança FM. Aqui é assim, de pé ou deitado, com o rádio ligado, tão ligado e a gente ligado em você. Domingo que vem a gente se vê. Bom fim de semana e boa semana, galera.

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0: 17:03.
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0: 17h35.
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1: Para este domingo, no município de Águas Lindas de Goiás, só pela parte da manhã, com aumento de nuvens a parte da tarde. A temperatura mínima vai ser de 23 graus e a máxima de 28 graus. A umidade relativa do ar vai variar entre 16% a 31%, informou o Clima Tempo, Edna Del Mondes.
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3: 17 horas e 42 minutos.
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0: 17h58.
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0: 18 horas e 15 minutos.
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1: 18 horas e 30 minutos.
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0: chamada de vídeo.
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3: Para este domingo, no município de Águas Lindas de Goiás, sol pela parte da manhã, com aumento de nuvens a parte da tarde. A temperatura mínima vai ser de 23 graus e a máxima de 28 graus. A umidade relativa do ar vai variar entre 16% a 31%, informou o Clima Tempo, Edna Del Mondes.
2: Horas e 42 minutos.
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0: sempre querida. 19 horas e 14 minutos.
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0: 19 horas e 29 minutos.
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1: Para este domingo, no município de Águas Lindas de Goiás, só pela parte da manhã, com aumento de nuvens à parte da tarde. A temperatura mínima vai ser de 23 graus e a máxima de 28 graus. A umidade relativa do ar vai variar entre 16% a 31%, informou o Climatempo Edna Del Mondes.
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0: 19:42.
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0: 19h54.
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0: 19h58.
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0: 20 horas. E 35 minutos.
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1: Para este domingo, no município de Águas Lindas de Goiás, só pela parte da manhã, com aumento de nuvens à parte da tarde. A temperatura mínima vai ser de 23 graus e a máxima de 28 graus. A umidade relativa do ar vai variar entre 16% a 31%, informou o Clima Tempo, Edna Del Mondes.
0: Horas e 42 minutos.
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